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3: Alô, ouvinte! Está começando agora o programa Outros Baianos, aqui na Educadora FM 107.5. A rádio que é sua, é nossa, é da Bahia. Eu sou o Telefante Sol e aqui comigo Carol Dantas. E a gente traz aqui, todo sábado, a cena independente da Bahia. Pra quem? Pra você. Sintonize pra curtir com a gente. Chega mais, Carol!
1: Oiê! Salve, salve, ouvinte! Hoje você curte com a gente o especial Copa do Mundo, com músicas de artistas baianos que homenageiam o esporte mais aclamado do Brasil. E quando o assunto é futebol, a Bahia não fica de fora. Sabia que pelo menos 14 jogadores baianos já entraram em campo com a seleção em Copas do Mundo? Entre eles, grandes nomes como Bebeto, Vampeta e Dida. E tem contribuição baiana para além dos números, não é, Telefunkson?
3: Pois é, Carol! A influência afro-baiana na música, dança, ginga e cultura popular acaba refletindo no jeitinho brasileiro de jogar futebol. Até hoje, por exemplo, o jogo de corpo do futebol brasileiro lembra movimentos da nossa capoeira. Então, pra gente entrar no clima dos jogos, vamos começar o primeiro bloco sem intervalos, com a samba trônica e Harrison Hart e a música autoral Pintura. Aperta o play.
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1: Agora você ouviu a música Reconvexo de Olodum, composição de Caetano Veloso, que cita a elegância sutil de Bobô, jogador ídolo do Esporte Clube Bahia. Antes teve Meio de Campo, autoral do mestre Gilberto Gil. Teve também mais uma da Sambatrônica, a música autoral Festa do Gol. E aqui uma curiosidade interessante: a banda Sambatrônica lançou em 2014 o álbum Copa e Cabana, todo dedicado à temática do futebol e Copa do Mundo. E Telefunk Soul fez parte desse álbum. Falando nele, chega mais e conta o que rolou.
2: Rolou também Novos Baianos e a música Reis da Bola, composição de Galvão, Moraes e Pepeu. Teve também Pepeu Gomes com a música clássica Fazendo Música Jogando Bola, composição dele com Baby do Brasil. E mais uma curiosidade interessante: Pepeu, Baby e todo o grupo Novos Baianos viviam de forma comunitária na década de 70 e jogavam bola praticamente todos os dias, o que ajudava

0: até os Vidal, porque se tem Brasil em campo, tem que ter a bênção dos tambores do Olodum. Então é o seguinte, não sai daí, que nós vamos num rápido intervalo e voltamos já com mais música da Bahia, aqui no Outros Baianos.
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4: Oiê, salve, salve, ouvinte. Você está sintonizado com a gente aqui no Outros Baianos, na sua Educadora FM 107.5. A rádio que é sua, é nossa, é da Bahia. Eu sou Carol Dantas e aqui comigo Telefunk Soul. E todo sábado a gente traz a cena independente da Bahia pra você. Cadê você, Telefunk Soul?
5: Deixa comigo, Carol. Alô, ouvinte. E você continua curtindo com a gente o especial Copa do Mundo, com as músicas de artistas baianos que falam sobre futebol e a Copa, para inspirar a seleção. Vamos então para mais um bloco sem intervalos, começando com as homenagens à nossa Copa Interna, o Bavi. Curta Duda de Amba e o hino do Esporte Clube Bahia, composta por Adroaldo Ribeiro Costa.
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1: Esse som vai para João Gilberto, Pissirico e Caetano Veloso.

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1: Você curtiu agora a música Brasileirinho, autoral de Baby do Brasil. Antes teve Samba Trônica, MC Morcegão, AK João Meren e a música Copicabana. E o que mais, Telefunk Soul?
2: Teve Banco de Reserva, autoral da Zambotronic, grupo que também fiz parte. Teve sequência da Samba Trônica, a música Alegria de Domingo, feat. Marcela Belas e a música Brazuca, autoral do grupo. E rolou ainda Vitrolab e a música O Bahia Broca, composta por Marcelo Costa, Giga Barbosa e Edmundo Caruso, encerrando o programa de hoje.
1: A gente agradece a você sintonizado com a gente. Acompanhe nossas redes sociais, @telefunksoul e @caroldantas, a cantora. Lá você confere as novidades sobre o programa Outros Baianos em primeira mão.
2: E para rever esse e todos os programas do Outros Baianos, acesse o site educadorfm.ba.gov.br. Clique no ícone Outros Baianos e se divirta. Você é músico independente ou conhece um deles? Chama a gente no direct. A gente espera aqui no próximo programa com mais música independente da Bahia. Até lá. Até lá. Até lá.
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aí, Chevichinha, que é o louco? Cê é louco, hein, cachorreira? Agora que vocês lançaram a tropa, até Playboy quer virar bandido, cachorro? Não tô te entendendo. É o

0: Nós precisamos descobrir o Brasil. 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

0: Tem muita gente que às vezes não tem uma chance, né? 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

0: aí. 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
1: 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Sérgio Vicente Cachal Branco, toca aí, Elisângela, pertinho de você.

0: Aí, Lenilda
1: de Cajazeiras, quero ouvir Para Ouvir no Rádio com Jorge Ben. Ofereça a toda a equipe de jornalistas da Educadora FM.

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Aqui é Zé Reis de Pituaçu. Gostaria de ver, de ouvir a música com Mercedes Souza. Graças à la vida. Obrigado a vocês. Um bom dia para todos da educadora.

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Sérgio Vicente Castelo Branco. Toca aí Elba Ramalho, Imaculada. Essa música faz lembrar de uma paixão do passado, Josiane de Águas Claras.

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1: Olá, tudo bem? Seja sempre muito bem-vindo, bem-vinda 107.5. Eu sou o Moacir Mota e apresento para você a partir de agora o programa Sonosfera Instrumental. Hoje em destaque, Marcos Valle e o álbum Jet Samba, lançado em 2005, é um importante trabalho do prestigiado cantor, compositor e instrumentista carioca que conquistou o prêmio da música brasileira em 2006 na categoria Melhor Álbum de Música Instrumental. No disco, Marcos mistura samba com funk, jazz, soul e música nordestina de forma magistral. A gente abre o programa com a canção Esperando Messias, de Paulo Sérgio e Marcos Valle.

programa Sonosfera Instrumental, você ouviu Campina Grande, Bar Inglês, de Marcos Valle. E nesse próximo bloco vamos mergulhar um pouco no mundo do samba jazz, começando com um grupo baiano que foi selecionado em 2025 pelo selo Educadora, o trio Cravo e Canela. A gente ouve agora Assim Eu Posso, de Giro Vanzilé.

Sonosfera instrumental trouxe para você a banda Mantiqueira com Linha de Passe de Aldir Blanc, João Bosco e Paulo Emílio. Antes a gente ouviu Raul de Souza com Descendo da Mangueira e Zimbo Trio com Cravo e Canela de Milton Nascimento e Ronaldo Bastos.

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1: Programa Sonosfera Instrumental de volta, e neste bloco fica por conta do álbum Edu Piffi, de Carlos Malta e Piffi Moderno, lançado em fevereiro de 2025, produzido por Daniel Yannis. O disco é uma homenagem ao multi-instrumentista, arranjador, cantor e compositor carioca Edu Lobo, que em 2023 completou 80 anos. A gente ouve agora Frevo Diabo, de Chico Buarque e Edu Lobo.

No programa Sonosfera Instrumental, você ouviu Casa Forte, Lero Lero e Na Carreira de Edu Lobo, Cacasso e Chico Buarque. E para encerrar o nosso programa de hoje, vamos com o duo formado por Carol Panese no violino e Fábio Leal na guitarra. Você ouve agora Sol da Castanha, de Carol Panese.

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1: Estamos aqui ao lado do sanfoneiro Zé Calixto. Zé é filho de seu de Deus, pai de 10 filhos, não é isso, Zé?
2: Isso.
1: E aí você começa tocando sanfona com que idade?
2: Meu pai, na época, era tocadorzinho também de fole. O folezinho de 8 baixos, que hoje chamamos de sanfona. Mas naquela época era o fole mesmo. E então meu pai saía e ia tocar alguma festinha lá na roça mesmo, era só roça, eu nasci na roça, e então meu pai deixava em casa uma outra sanfoninha, concertinazinha, e eu comecei a pegar e mexer para lá e para cá e tal. De repente comecei a descobrir alguns solfejos melódicos e comecei aprendendo a tocar alguma coisa. E fiquei empolgado e chamava minha mãe para mostrar e tal. Quando meu pai chegou, disse, não, ele não pode não, porque ele é muito jovem, ele é muito novinho, com 7 anos de idade e tal. Mas muita gente disse, não, deixa o garoto aprender, que isso futuramente vai ser muito bom, ele vai aprender, ele pode ter muita vocação e tal, e deixou. Aí não adiantou que eu tomei conta mesmo da estrada.

0: Isso com pouco mais de 7 anos?
1: Pouco mais de 7 anos. Pouco mais de 7 anos, foi indo. E estamos aí.
0: E então, seu de Deus acabou passando isso não só para Zé Calixto, como também para mais outros 3 irmãos, é verdade?
1: É verdade, sim. O Bastinho, Sebastião Tavares Calixto, é o popular Bastinho Calixto, aprendeu também, seguiu o irmão mais velho, que sou eu, aprendeu também a tocar a sanfoninha e teve oportunidade de gravar alguns discos do vinil, na época do vinil. Gravou nada menos de 12 LPs para diferentes gravadoras. E lá vai, foi chegando o Luizinho, que é o caçula, seguiu também o caminho dos 2 irmãos mais velhos e aprendeu também.

0: Você, Zé Calixto, também é pioneiro, vamos dizer assim, na arte de transcrever para choro peças compostas para outros instrumentos, como, por exemplo, Eu Quero é Sossego, uma composição, me parece até que é de um conterrâneo de vocês, que é o, Zé, que é o Cachimbinho.
1: Cachimbinho, é do Rio Grande do Norte.
0: Rio Grande do Norte?
1: É.
0: Você é pioneiro nesse tipo de transcrição?
1: Olha, talvez sim. Agora, eu só, a única coisa que eu fiz aí só foi gravar a melodia com regional, acompanhamento sobre a produção do músico, também então músico Mará, que era componente do aquele grupo Forró Sacana. Ele Sim. foi meu produtor aí. E todas essas músicas aí foram produção do Mará.

0: desde o seu primeiro LP, que você sempre incluiu, deu preferência pelo choro. Por que você gosta tanto de choro?
1: É engraçado que eu mesmo nem sei o porquê dessa coisa, mas só sei que desde que eu comecei a aprender a tocar, que o choro também fazia parte das melodias que entrava na minha cabeça, na minha mente, para mim aprender a tocar. Também entrava, então eu tinha que tocar tudo aquilo do jeito que eu tocava o forró, tocava também o chorinho e toco até hoje. Eu acredito que enquanto eu for vivo, que tiver a oportunidade de gravar, continuarei tocando o chorinho também, se Deus quiser.

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1: O choro, na verdade, é a maior expressão da música popular no Brasil.
2: Perfeito.
1: E Luiz Gonzaga dizia que o bom forrozeiro tem o pé no choro.
2: É, né? Perfeitamente.
1: Luiz Gonzaga dizia isso, talvez que com muita propriedade, porque ele também, quando chega ao Rio de Janeiro, no final de 39, e começa a gravar, a partir do dia 5 de maio de 1941, foi quando ele assinou seu primeiro contrato com a então RCA Victor, 5 de maio de 41, ele passa a gravar valsas e choros. E foi também um pioneiro na arte de, vamos dizer assim, valorizar, de fixar a sanfona como um instrumento de choro no Brasil. Então, eu acredito que quando ele faz essa afirmativa de que o bom forrozeiro tem um pé no choro, é porque também tocava choro. E aí Zé Calixto vem depois e dá também continuidade a esse trabalho. Daí a nossa pergunta, por que que você gosta de choro?
2: Realmente, eu sempre toquei o choro, como eu já disse, eu sempre toquei o choro, sempre gostei muito do choro, e no meu primeiro disco, no meu primeiro LP, já vieram 4 bonitos choros, alguns de minha autoria, e de Valdir Azevedo, e de outros e outros. Agora, por falar em Gonzaga, convém lembrar que nesse CD aí, que você, eu sei que você vai tocar esse CD aí várias vezes,
1: claro.
2: Vai ouvir tudo, vai mostrar tudo para o público, ouvintes, e vai saber o que é que tanto tem aí. Aí tem uma das músicas de Luiz Gonzaga, é o Pé de Serra, que é um choro da época em que o Gonzagão não cantava ainda, só tocava. Muita gente não sabe disso, que o Gonzagão, quando começou a gravar os primeiros discos, as primeiras gravações dele, não era cantado, era só solo, era só tocado. Valsas e choros, eu acho que Arrasta Pé, Machinha, como aquele tá, aquela música, e agora que eu não tô lembrando?
1: É... Firim, Firim? Fuga da África?
2: Não, aquela...
1: Fuga da África.
2: Ah, então é isso.
1: É uma polca.
2: Foi a polca.

0: Nessa época o Gonzaga não cantava nada. Não sei porquê, não sabia ou não tinha compositor para fazer músicas para ele, né?
1: Eu tenho uma entrevista de Luiz Gonzaga, aliás, eu lhe falei, eu fiz 4 horas de entrevista com Luiz Gonzaga, e ele conta que ele era proibido, também inclusive nas biografias dele, recentemente falo, ele era proibido de cantar pelo então diretor da Rádio Clube do Brasil, o jornalista e mais tarde compositor e até parceiro dele, Fernando Lobo, pai de Edu Lobo.
0: Pai do Edu Lobo, conheci, Fernando Lobo era meu amigo.
1: Pois é, Fernando Lobo proibiu Luiz Gonzaga de cantar, inclusive colocou um aviso no quadro da emissora: o sanfoneiro Luiz Gonzaga está proibido de cantar, o mesmo só pode utilizar sua sanfona. Então Luiz Gonzaga não cantava por isso.
0: Que barbaridade, né? Sabe lá.
1: Só depois de Luiz Gonzaga se apresentar num circo, que ele gostava muito de se apresentar em circo, ele cantando no circo, e Raimundo Nobre de Almeida,
0: meu amigo também,
1: que foi da Mairinha, Raimundo Nobre de Almeida ouviu ele cantar no circo, convidou ele para se apresentar num programa que ele tinha na rádio, e Luiz Gonzaga disse que não podia cantar porque era proibido de cantar pelo diretor da rádio. Raimundo Nobre de Almeida disse: olha, o programa da rádio é meu, eu sou arrendatário da rádio, você vai cantar domingo que vem na rádio. E se o diretor da rádio se recusar ou reclamar, eu tiro o meu programa dessa rádio e vou para outra, porque a Tupi já está interessado.
0: Muito bem.
1: Então, Luiz Gonzaga foi, cantou e foi bem aplaudido, bisado, aplaudido de pé. E como Fernando Lobo estava em casa escutando, no dia seguinte, em vez de reclamar com Luiz Gonzaga, chamou Gonzaga e deu a ele uma oportunidade.
0: Muito bem, muito bem. Como Deus é justo, não, né?
1: Enquanto isso, então, ele tocava a sanfona dele, tocava choros e valsas.
0: Perfeitamente. É, nesse CD aí tem um choro de Gonzagão que nunca foi gravado pro tocador de 8 baixos, não. Pede-se.

0: Além do Pé de Serra, que acabamos de ouvir, você também tem uma execução aqui impecável de um outro choro de autoria de Sivuca.
1: Uhum.
0: Homenagem à Velha Guarda.
1: Homenagem à Velha Guarda.

0: Agora você falou também do compositor, mas depois você toca a música dele, né? É o menino lá do Rio Grande do Norte, é o... Você falou nele antes. Do
1: Morelinho Julião?
0: Não. Aquele...
1: Cachimbinho?
0: Cachimbinho.
1: Claro.
0: Cachimbinho, é a obra dele aí é muito bonita e que tem a participação do violinista. É muito linda essa música.
1: Nicolas Krasik.
0: Quando alguém ouvir essa música, que se lembrar que ouviu o Zé Calixto afirmando que a melodia é muito bonita.

0: e de Pascoal Carlos Melila, né? E Avaré, você grava também um clássico do baião que surge no período áureo do baião, que foi o Cuco.
1: Isso.
0: Não é?
1: Cuco. Gravei pela primeira vez no segundo LP que gravei para Philips. O disco é intitulado A Volta do Sanfoneiro.
0: Tem um choro também que eu gostaria que você contasse essa história, que você, inclusive, já gravou, me parece que, esse choro por 4 vezes, e sempre que você toca esse choro é bem aplaudido. Então você vai falar sobre esse choro e depois nós vamos, a título da ilustração, escutá-lo.
1: É exatamente o choro Escadaria, que eu gravei também no mesmo disco que eu acabei de citar, intitulado A Volta do Sanfoneiro, que tem Frevo dos Vassourinhos até, inclusive, também. Só que esse choro que você está se referindo aí é o choro de Pedro Raimundo, Escalaria. É.

0: você também aqui tem Pensando em Casar. É um choro de sua autoria?
1: É, de minha autoria.
0: Você ainda está pensando em casar?
1: Tava na época. Foi quando. Isso aí tá no primeiro disco que eu gravei também, Bossa 98 Baixos. Aí eu criei também essa musiquinha aí, melodiazinha, muito bonitinha. Pensando em Casar. Tá no primeiro disco, Zé Calixto.
0: E você também me parece que resgata aqui o primeiro choro gravado, que foi Bossa Nova em Oito Baixos.
1: De autoria do Zé Calixto. É.
0: Eu gostaria que você falasse por que Bossa Nova em Oito Baixos. Você inovou para a época?
1: Não foi bem isso, mas foi exatamente a época que só se falava em Bossa Nova, Bossa Nova, Bossa Nova. Aí eu estava começando naquela época, eu estava ingressando no mundo do profissionalismo, do compositor, do sucesso e tal. Tive aquela ideia ingênua de fazer uma música também e batizar ela como Bossa Nova em Oito Baixos. Aí me apareceu, graças a Deus, me apareceu essa melodia que eu considero muito bonita, esse choro, Bossa Nova em Oito Baixos, de Zé Calixto.

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que é o Kyrie e o Glória. Essa missa, ela recebeu o título de melhor obra vocal do ano pela Associação Paulista de Críticos de Artes em 1976, e ela é cantada tanto em latim quanto em português, com o uso de material brasileiro, de cantigas tradicionais, de ritmos tradicionais, juntamente com o texto oficial em latim da Igreja Católica. Essa gravação foi realizada no dia 24 de maio de 2026, na Sala do Jubá, no Parque do Queimado, depois de três apresentações em igrejas aqui de Salvador. Então, como uma pequena turnê do coro, que foi a Missas Brasileiras nas Igrejas, com o Coro Juvenil do Najibá e a regência de Lucy Barlué. Espero que vocês gostem. Então, o Kyrie e o Glória na Missa Afro-Brasileira de Batuque Acalanto, de Carlos Alberto Pinto Fonseca.

No programa Sinfonia, você ouviu Missa Afro-Brasileira de Batuque e Acalanto, primeiro movimento Kyrie e segundo movimento Glória, composição de Carlos Alberto Pinto Fonseca, com coro juvenil Neljubá, sob regência de Lucy Barluet, no concerto Todo Domingo no Parque, realizado no dia 24 de maio de 2026, na sala Neljubá, Parque do Queimado. E neste segundo bloco apresentamos a Orquestra Sinfônica da Bahia.

0: No programa Sinfonia, você ouviu os movimentos Andante Cantabile do Quarteto de Cordas número 1 em Ré maior, opus 11 da obra do compositor russo Tchaikovsky, que também ouviu O Mar e o Navio de Simbá da suíte sinfônica Sherazade, opus 35 da obra do compositor russo Nikolai Kosakov, interpretadas pela Orquestra Sinfônica da Bahia sob regência do maestro Carlos Prazeres.
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0: Morgen.
1: Estamos apresentando o programa Sinfonia e este bloco é dedicado à Orquestra Afro-Sinfônica.

No programa Sinfonia, você ouviu Ludjongo, Dança dos Espíritos, Enjoba, Dança do Amor, e Kukekuoku, Dança dos Meninos, da obra de Ubiratã Marques, com a Orquestra Afrosinfônica e regência do maestro Ubiratã Marques. E neste bloco, apresentamos a Orquestra Rompilés.

0: programa Sinfonia, você ouviu o canto de Ossânia de Baden Powell e Vinícius de Moraes, com a participação especial do maestro Guerra Peixe com a orquestra Rompilés. Este último bloco do programa Sinfonia é dedicado à Orquestra Sinfônica da Universidade Federal da Bahia.
1: Olá, ouvintes, tudo bem? Trazemos uma performance do Hino ao 2 de Julho em arranjo do professor Wellington Gomes para mezzo-soprano. Aqui temos a solista Wanda Otero e os violoncelos da Orquestra Sinfônica da UFBA. Uma oportunidade de celebrarmos a liberdade e a data cívica magna da nossa Bahia. Eu sou José Maurício Brandão, maestro e coordenador da Orquestra Sinfônica da UFBA e também diretor da Escola de Música da Universidade Federal da Bahia.

Você ouviu o hino ao 2 de julho de José dos Santos Barreto e Ladislau dos Santos Titara. O arranjo para voz e orquestra de violoncelos é de Wellington Gomes, com participação especial de Wanda Otero, mezzo-soprano. Esse hino fez parte do programa 2 da temporada de concertos de 2021, uma apresentação que aconteceu em 22 de fevereiro de 2021, no Museu de Arte Sacra da Bahia. E este foi o Sinfonia, o seu programa de música sinfônica baiana e brasileira. Obrigado por sua audiência e até o nosso próximo encontro.

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Dora FM da Bahia, começa agora o programa Mulheres na Música. Eu sou Neila Cadia, artista, pesquisadora, produtora musical baiana e faço aqui a curadoria, gravação e edição de áudio. Estamos chegando no finalzinho do mês de junho, já com o coração apertado. Mas a gente ainda tem o quê? São Pedro para celebrar, para seguir ali com a nossa fogueira acesa, com aquela comidinha gostosa, dançando, forrozeando. E aqui o programa Mulheres da Música vai trazer para vocês ainda um pouco desse clima pra gente seguir nessa celebração, no nosso festejo nordestino. Tem muita música maravilhosa pra gente ouvir hoje aqui e nós abrimos o programa conferindo a canção Amor ou Paixão, com a interpretação de Elba Ramalho. E a gente vai seguir com ela, só que dessa

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1: E você acabou de conferir aqui no programa Mulheres na Música, Shot Arrumadinho, de Zabé da Loca. Ela que foi uma pifeira brasileira, uma artista do pífano. E essa canção, interpretação também de Zabé da Loca. Antes, nós conferimos Ponteada, de Laís de Assis, ela que é uma artista da viola. E essa música, Ponteada, faz parte do disco dela chamado Ré Semântica. Antes, nós ouvimos Mircea Jordana com a canção dela, Bandeja.

0: Chico César. Antes ainda, Marisa Monte com o Shot das Meninas e Severina Chique Chique. Eu volto já já, muito rapidinho. Segue aqui em sintonia com a gente, 107.5, Rádio Educadora FM. Essa rádio que é sua, que é nossa, que é da Bahia. Volto já.
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0: E hoje a gente está aqui celebrando o finalzinho desse mês de junho. São João passou, deixando muita saudade. Eu espero que você tenha se divertido muito, que você tenha dançado muito forró. Mas a gente ainda está aqui celebrando, afinal de contas, amanhã é São Pedro. Então ainda tem forró pra gente ouvir, pra gente dançar juntinho. Afasta as coisas da sala e vamos seguir aqui com as mulheres que fazem música no Brasil. Com você, o encontro de Rosinha de Valença e Sivuca interpretando Asa Branca de Luiz Gonzaga numa versão ao vivo.
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Você acabou de conferir Seu Olhar Não Mente, de Flávio José. A interpretação de Joyce Alane e Lúcia Alves. Antes ainda tivemos Juliana Linhares e Agnes Nunes, com Tanto Buliço, música de Juliana Linhares e Cristal. Eu quero agradecer o carinho da sua audiência, finalizando o programa de hoje. Eu sou Neila Cadi, você já sabe, o programa Mulheres na Música acontece aqui todo domingo às 10. Você segue agora conferindo a canção Te Faço um Cafuné, com Mariana Aidá. Eu Só Quero um Xodó, interpretação

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Salve, salve, chegue mais pro programa Baião de Dois. Eu sou Moacir Mota e vamos celebrar agora a música regional nordestina na voz de maranhenses, piauienses, cearenses, potiguares, paraibanos, pernambucanos, alagoanos, sergipanos e baianos. A gente ouve agora um bloco dedicado ao cantor e compositor baiano Raimundo Sodré. Natural de Pirá, ele é considerado um dos músicos mais importantes da Bahia. Ficou conhecido nacionalmente após conquistar o terceiro lugar no Festival da Nova MPB 80, ao cantar a canção A Massa, composta em parceria com Jorge Portugal. E a gente vai ouvir algumas músicas do álbum de estreia dele, A Massa, lançado em 1980. Para começar essa edição do Baião de Dois, a gente curte Raimundo Sodré no clássico A Massa, composição dele em parceria com Jorge Portugal. Vamos ouvir.

programa Baião de Dois, você ouviu a canção Menino Triste, de Jorge Portugal e Raimundo Sodré, que também assina com Marcelo Machado as faixas Moleque de Recado e Recado pro pessoal lá de casa. Esse bloco foi dedicado ao cantor e compositor baiano Raimundo Sodré. Olha, o programa Baião de Dois é fruto de uma ação colaborativa entre a Rádio Educador FM da Bahia, a Rádio Timbira AM do Maranhão, Rádio Antares AM do Piauí, a Rádio Universitária FM da Universidade Federal do Ceará, Fundação Cearense de Pesquisa e Cultura do Ceará, Rádio Universitária FM do Rio Grande do Norte, a Rádio Tabajara FM da Paraíba, a Rádio Universitária FM da Universidade Federal de Pernambuco, Rádio Frei Caneca FM de Pernambuco, Rádio FM da Universidade Federal de Sergipe, Rádio UESB FM da Universidade Estadual do Sudoeste da Bahia e também do perfil do Instagram A Bahia Já Me Deu. E a gente ouve agora o grupo pernambucano Comadre Flozinha na faixa Grande Poder, uma composição de Mestre Verdelinho, abrindo mais um bloco do programa Baião de Dois. Vamos ouvir.

0: No programa Baião de Dois, você ouviu o grupo Potiguar Coco de Rosa na canção Chama Todas as Marias, composição de Umalice e Bubu Seabra. Ouviu também o grupo cearense Fulô da Aurora com Bicho da Mata, de Babi Guedes, e as paraibanas do grupo As Calungas na faixa Batuque, composição de Ana Caiana e Braga.
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2: Estamos apresentando o programa Baião de Dois, que é uma ação de cooperação com rádios e com colaboradores nordestinos. E a gente ouve agora o grupo baiano Africania cantando Canoa, Canoa, de Belda Bonita, José Rodrigues e Ramiro Barbosa, abrindo mais um bloco dedicado a diálogos entre tendências contemporâneas e a tradição da música regional nordestina. Vamos ouvir.

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programa Baião de Dois e o grupo pernambucano Mestre Ambrósio na canção Pescador, de Sérgio Cassiano. Antes a gente ouviu os paraibanos do grupo Cabroeira, com Doce de Coco, composição de Fred Guimarães, Arthur Pessoa, Léo Marinho e Edmundo Gonzaga. E a gente ouve agora o pernambucano Tagore na canção Barra da Jangada, uma composição dele, abrindo um bloco dedicado à cena contemporânea nordestina.

Fechando o programa Baião de Dois, a gente ouviu com a maranhense Flávia Bittencourt cantando Fanatismo, composição baseada no famoso poema de Flobella Espanca, musicada pelo Fagner. Antes, a gente ouviu a baiana Josiara com a potiguar Juliana Linhares, na canção Não Tem Lua, de Duval Leles. E também conferiu, novamente, a Juliana Linhares na canção Bolero de Isabel, composição de Gessié Quirino. Encerrando esta edição do programa Baião de Dois, uma celebração da música regional nordestina, na voz de maranhenses, piauienses, cearenses, potiguares, paraibanos, pernambucanos, alagoanos, sergipanos e baianos. Obrigado por sua audiência. Até o nosso próximo encontro.

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Muito bom saber que você continua aí ouvindo a Educadora. Muito obrigado pela sua companhia. Um ótimo domingo para você. Tá tudo bem? Eu sou Ilmar Rocha, te convido para ficar comigo até às 5 da tarde, meio-dia e 4. Começando a partir de agora, aqui na 107.5, em nosso aplicativo e também no site educadorfm.ba.gov.br, Forró para Todos, que é fruto de uma ação colaborativa entre a Rádio Educadora FM da Bahia, Rádio Timbira AM do Maranhão, Antares AM do Piauí, Rádio Universitária FM da Universidade Federal do Ceará e FCPC, Fundação Cearense de Pesquisa e Cultura do Ceará, Rádio Universitária FM do Rio Grande do Norte, Tabajara FM da Paraíba, Rádio Universitária FM da Universidade Federal de Pernambuco, a Freicanec FM também de Pernambuco e a Rádio FM da UFES, Universidade Federal de Sergipe também, a Rádio UESB FM da Universidade Estadual do Sudoeste da Bahia. E a gente começa o Forró para Todos de hoje ouvindo Marinês, Cecel e Antônio Barros, medley de shots de Antônio Barros e Cecel.

No Forró para Todos, esse foi Pedro Sampaio de Vetrúcio Amorim, Anjo Querubim, Dominguinhos com Nando Cordel, Você é Ouro de Dominguinhos e Nando Cordel. E Gilberto Gil esperando na janela de Manuca, Raimundinho e Targino Gondim. Forró para Todos com Del Feliz, A Natureza das Coisas, de Acioli Neto.

0: Forró para todos com Estaca Zero, na composição de Coque Maleno, Vestido de Estrelas, Júlio César de Júlio, Seu Amor Sou Eu, e Alba Ramalho de Chico Bezerra, Se Tu Quiser.
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2: Agradecendo sempre a sua companhia. Meio-dia e 37, vamos de Zeca Baleiro no Forró para Todos, de Zeca, Forró de Ilusão.

Forró para todos com Nando Cordel, de Nando Cordel. Será que a gente se namora? Maciel Melo, Caboclo Sonhador, de Maciel. E Flávio José, Palavras ao Vento, de João Silva. No Forró para Todos, agora vamos ouvir Adelmário Coelho. O neném e amor não faz mal a ninguém. Tem também Até Mais Ver, de vários autores.

0: No Forró para Todos, o nosso Carlos Pita, numa sala de reboco de Luiz Gonzaga e José Marcolino.
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4: Bom saber que você continua aí ouvindo a Educadora. Muito obrigado pela sua companhia. Uma excelente tarde de domingo para você. Uma em ponto. E continua por aqui o Forró.

discos, afasta os móveis, chama a galera e vamos celebrar o som dos astros e estrelas da nossa música que levaram o Brasil afora, a imagem da nossa Bahia, da nossa música, da nossa Axé Music. Vamos começar então assim, Timbalada com Toneladas de Desejo de Carlinhos Brown e Alain Tavares.

Axé Music é barril dobrado e trouxe pra gente Olodum, Jayan, Terra Treme com Zaya, cantando Quartezala de Olodum e Jayan. Também teve Olodum com Michael Jackson cantando They Don't Care About Us de Michael Jackson. Chique no último, Olodum, que já tinha botado Paul Simon pra dançar o samba reggae do saudoso Neguinho do Samba, fez o rei do pop Michael Jackson balançar o esqueleto também. Oxi, Michael Jackson colou na Bahia, vestiu a camisa e sentiu o molho que só a gente tem. Olodum é nosso orgulho, uma conexão que é pura grife nacional e faz os gringos e baianos meterem dança. Teve também Olodum com Péricles cantando Rosa de Pierre Onassis e Saulo com Chega Devagar de Felipe Lau e Guilherme Ramos. Saulo também com Raiz de Todo Bem de Saulo e teve Timbalada com Tim Eu Quero Ser Seu Bem, música de Beto Vale, Cláudio Tavares e César Queiroz. E agora a gente vai para aquela pausa, mas é piscar e eu tô de volta. Fique aí, se ligue, não saia não, que eu volto já já.

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2: E olha que eu já tô de volta, eu disse que era rapidinho. A missão aqui é meter dança, curtindo a galera que faz geral balançar. O nosso intervalo foi rapidão e a gente já tá de volta com mais uma Axé Music. E a gente vai curtir a menina do bairro da Ribeira, Margarete Menezes, com Elegibô de Rei Zulu e Tonho Matéria. Vem comigo!

E que momentos incríveis com um dos maiores apreciadores de vinho que eu conheço, já o na autoral Lobo do Mar. E ele ainda trouxe Un Peu de Vin dele mesmo. E é verdade, já o inventou o projeto Wine Lovers para botar a galera para curtir um som diferenciado regado a uva de grife. Já o mostrou que a nossa perifa tem paladar apurado e sabe colar nos ambientes mais chiques sem perder a essência das ladeiras do Pelô. É aquela velha história. Quem tem estrela brilha em qualquer lugar e Jal tá simplesmente estourado com essa vibe do vinho. É muita estrela e muita constelação. É borogodó baiano demais, misturado com a cultura europeia numa verdadeira resenha de milhão que deixa a concorrência totalmente no vácuo. Teve também Deus Me Proteja e Aviãozinho. E Margarete Menezes com Abra a Boca, Feche os Olhos, de Jerônimo e Dito. Margarete também cantou Sou Araqueto, a música de Evani. E a nossa ministra também cantou Ilê, que fala de amor, de Foca e Gilberto Timbaleiro. E o papo tá muito massa, mas tá na hora de ir pra voltar na próxima semana. Não sem antes agradecer a Nilton Amorim, que brocou na programação musical, Antônio Pita no roteiro e Elias Batista na edição. Eu vou ali bem rapidinho, semana que vem, nesse mesmo horário, na sua mesma 107.5. Tamo de volta. Um beijo, fui!

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0: com o que tá rolando na cena. Quem está comigo nesta missão é mi parce Leto Vieira. Bem-vindo, Dom Leto.
1: Arriba, arriba. Muchas gracias, meu hermanito Pita. Seas bem-vindo também, mi parce. Olha, esse nosso encontro

Pacheco, ¿quién? ¡Yanni Pacheco! Gracias, Yanni. Muchas gracias.

0: mais Caribe, la fiesta tropical de tu radio e o som do grupo The Soca Boys, Follow the Leader. Só as máximas por aqui, hein, meu hermanito Pita?
1: Assim é, Neto. Aqui é voadora no lustre, me parce. Altíssimo nível de alegria e energia de música latina. E a gente traz agora a música que tá bombando na Copa 2026. Shakira e Burna Boy, Dai Dai, mais Caribe, sube!

0: Isso sim é uma festa tropical. Fechando a primeira parte do Mais Caribe, curtimos Jimmy Cliff, Look at the Mountain. Também tivemos Azul Azul La Bomba e o encontro de Shakira e Burna Boy com Dai Dai. Enfim, só canhonaços, as máximas, meu Anito Pita.
1: Tienes razón, Doleto, mas também passaram por aqui The Soca Boys, Follow the Leader. Antes, o panameño Rex se Mueve, com Juan Luis Guerra, La Billy Rubina, e começamos a nossa vibe com Celia Cruz, Cúcala. Doleto, o Mundial de Seleções está rolando e é impossível passar batido com esse feat entre Shakira e Burna Boy em Dai Dai, né não?
0: Isso mesmo, meu irmão Itopita. Shakira tem uma ligação muito forte com a Copa. Waka Waka, La La La e agora Dai Dai somam uma relação que já dura bastante tempo. É incrível porque esse tipo de parceria não costuma ser duradouro, né? Mas como diz o ditado popular, time que está ganhando não se mexe.
1: Exatamente, Doleta, a primeira participação de Shaq em uma Copa foi em 2006, quando cantou Hips Don't Lie, depois novamente em 2010 com sucesso Waka Waka. Foi quando Shakira conheceu o jogador Gerard Piqué, com quem viveu durante 11 anos e teve os dois filhos Milan e Sasha. Em 2014 ela se apresentou com o Carmen Brown. Enfim, é uma parceria bacana que foi coroada com o Dai Dai. Doleto, o que é que vai rolar depois do intervalo?
0: Bueno, meu hermanito Pita, daqui a pouco a gente volta com mais uma música novinha em folha. Desta vez, será com J Balvin e Ômega.
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5: A gente continua por aqui, trazendo as novidades e, claro, abrindo os cofres das raridades, curiosidades e mega hits da cena latina. Quer participar do nosso baile? Siga a gente no Instagram e @maiscaribe107.5 e peça a sua música ao artista preferido, afinal, esse espaço também é seu. Do Neto, a presença online do nosso Mais Caribe vai além das redes sociais, né não?
6: Sim, como não, meu hermanito Pita? Através do nosso site educadorfm.ba.gov.br ou pelo nosso aplicativo, o Mais Caribe pode ser ouvido em qualquer parte do planeta. Bueno, nuestra fiesta tropical não pode parar, hein? Entonces, vamos abrir a segunda parte do Mais Caribe com Ray Barreto, Llanto de Cocodrilo.

0: mais Caribe, a super balada tropical, trouxe mais uma sequência com Las Timbitas da Cena e fechamos com Les Eglum, a Cunier, direto, programaço, hein?
1: Seguro, com toda certeza, meu hermanito Pita. Agora a gente traz El General e a Naika, Enrica e Apretadita.

no Ômega. Também rolou por aqui o som de Pets Roberts, Bad Gen Ever. El General e a Naika trouxeram Rica e a Pretadita. Nessa pegada a galera fica com cãibra de tanto dançar, não é, Doleto? A ideia é essa, meu irmão Pinta. Olha, ainda passaram por aqui Les Eglun.

sem preocupações. É tipo, qual é, qual foi? Isso aí, meu amigo Pita. J Balvin, famoso pelo reggaeton, e Ômega, reconhecido pelo merengue, unem em KLK ou Keluá, Keloque, os próprios estilos, e a música reflete essa mistura cultural cheia de energia, né? Bueno, meu amigo Pita, fim de

na gravação e a você que nos prestigia com sua audiência, sintonizando 107.5, acessando nosso aplicativo ou o site educadorfm.ba.gov.br. Muchas gracias, um grande abraço e hasta el próximo Mais Caribe, la fiesta tropical de tu radio.

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Tá começando a partir de agora o programa Soy Loco Por Ti, a sua ponte com o melhor da música latina nas tardes de domingo aqui da Educadora. Começamos este bloco com a atração argentina Puente Celeste, que é um grupo musical fundado em 1997 por Santiago Vázquez, com um projeto pessoal dele para interpretar música autoral. O grupo encerrou as suas atividades em 2013 com o objetivo de dar mais espaço à evolução artística de cada integrante. E para começar o seu Logo Por Ti de hoje, vamos ouvir Puente Celeste na canção Manhã Domingo, de Eduardo Cardoso.

Esse foi Daniel Maza cantando Eres Para Mí, renomado baixista e cantor nascido no Uruguai em 1959. Antes, a cantora, compositora e instrumentista paulista Vanessa Morena na música Zimbadogué, uma composição dela, e a banda argentina Pirota Tingó na faixa La Complicidad de Willy Rodrigues. Estamos de volta com Soy Loco Por Ti, Maria Natália Lafourcade Silva. Mais conhecida por seu nome artístico, Natália Lafourcade é uma cantora e compositora que mistura pop, rock, bossa nova e outros ritmos latinos. Esta artista, nascida na Cidade do México, venceu vários prêmios Grammy e Grammy Latino na década passada. E para começar este bloco, Natália Lafourcade, na canção autoral Nunca Es Suficiente.

0: Graviola e o Lixo Polifônico na faixa Outro Modo, composição de José Luiz Braga e Luiz Gabriel López. Graviola e o Lixo Polifônico, ou simplesmente Graviola, é uma banda brasileira de Belo Horizonte. O coletivo musical é conhecido pela versatilidade de gêneros e instrumentos, timbres e arranjos explorados em suas canções. Antes, o artista guatemalteco Isto Jueves, na autoral Los Passos. Programa Soy Louco Por Ti volta daqui a pouquinho, tá?
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0: Agradecendo sempre a sua companhia, você que está aí ouvindo a Educadora, estamos de volta com Soy Louco Por Ti, uma viagem pelos países de música latina. O Sexto Sentido é considerado o quarteto vocal feminino mais importante e reconhecido de Cuba nas últimas 3 décadas. O grupo é formado por 4 jovens cantoras de grande versatilidade que reúnem os seus talentos como instrumentistas, compositoras e arranjadoras. Do Soy Louco Por Ti, Sexto Sentido, na canção Guajira, de Arlete Valdés e Melvis Esteves.

No Sorri Louco Por Ti, Natália Dogo della Jardim. Natália, cantora e musicista argentina, que atualmente mora na França. Antes, a cantora e compositora colombiana Victoria Saavedra na faixa autoral Em Tus Ojos. Perota Tingó é uma banda argentina que se originou de um duo feminino formado por Dolores Aguirre e Julia Ortiz. Segundo elas, perota é uma palavra usada como um bordão para dizer que algo é bom ou tudo de bom. Já Tingó faz parte de uma música cantada por elas e é como uma onomatopeia. Uma onomatopeia. Na definição dos artistas, a palavra Tingó não quer dizer algo. É mais um som do que um sentido. E com Perota Tingó, a gente abre esse último bloco do Soy Louco Por Ti, cantando a faixa Inés, composição de Maria Dolores Aguirre.

0: Ouvimos Yuza na canção De Colores. Yuza, que é uma cantora e compositora cubana nascida em Havana, capital do país. A música desta artista é reconhecida mundialmente. Antes ouvimos a cantora mexicana Silvana Estrada na faixa Para Salvar Destinos, dela e Alex Lozano. E ainda a cantora e compositora e guitarrista mexicana Laura Múcia na autoral Se Te Volver a Encontrar. Encerrando assim o Soy Louco por Ti de hoje. Até o próximo programa. E para você que ficou comigo até agora, muito obrigado pela sua companhia. Um excelente final de tarde para você. Daqui a pouquinho tem Luciana Lucena. Eu volto na terça, 1 da tarde.
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1: Salve, salve, Salvador, que conecta, que sintoniza comigo 107.5, você que conecta também com a gente, Educador FM 107.5, de onde quer que você esteja, baixe o nosso aplicativo, siga a nossa programação. Eu sou Luciana Lucena, fico com você até às 10 da noite, curtindo a Sonosfera, os programas segmentados, tem muita coisa boa para rolar por aqui, então fica comigo. Vamos agora de Pepeu Gomes com Masculino e Feminino, de Pepeu e Baby.

Você curtiu comigo e Leaê com Criolo? Que bloco é esse de Paulinho Camafeu? Jerônimo cantou Edo Xum de Vevé Calazans e Jerônimo e Otto com Janaína, uma composição autoral. Agora são 5 horas e 16 minutos e logo mais tem o Lusofonia, quando você faz uma viagem pela música dos países de língua portuguesa com a gente. Embarque nessa através do programa Lusofonia daqui a pouquinho, às 6 da tarde, aqui na sua 107.5 Educador FM, também pelo nosso aplicativo e no site educadorfm.ba.gov.br. Vamos seguindo com Carla Vise, que canta Andar com Fé, de Gilberto Gil.

0: Aqui na Educadora, você curtiu comigo Tao a Min Quango, com Céu Cortante Azul, uma composição autoral que participou do Festival da Educadora de 2020. Teve também Pedro Luiz e a Parede, com A Luz de Tieta, composição de Caetano Veloso.
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1: Fim de tarde, 5 horas e 28 minutos, e você aqui sintonizando 107.5. Vamos então curtir Alexandre Leão com Eu Sou Carnaval, de Moraes Moreira e Antônio Risério.

Na Sonosfera, você curtiu comigo Pote d'Água, de Lorimbau, e teve também, cantada por Baiana System, com o mestre Lorimbau e Gilberto Gil, tendo também As Ganhadeiras de Itapuã, com O Canto da Lavadeira e Prelúdio das Águas, e ainda Alice Caymmi cantando Iansã, de Gilberto Gil e Caetano Veloso. Agora, 5h42, você que curte a nossa programação, participe, peça música aqui no Toca Aí. Você manda uma mensagem de áudio ou de texto para o nosso WhatsApp, que é o 71999641908, de seu nome, de onde você está falando, para quem que você quer dedicar essa música ou curtir com a gente, e assim o Toca Aí vai de segunda a sexta, 1h, com reprise sábado e domingo. Vamos seguindo a Sonosfera então com Cesária Évora, que canta Ligeireza, de Teófilo Chantre.

0: Aqui na sua sonosfera, Banda Ed tocou Maranguape. Teve também Vitrolab com Axé Oxente, uma composição autoral. E teve Duo Bavi com Cordilheira. Agora 5 horas, 57 minutos. Depois do intervalo, você fica com a gente no Lusofonia, quando você faz aquela viagem pela música dos países de língua portuguesa. Vem com a gente. Termina aqui a Sonosfera Educadora.
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Olá, eu sou Leto Vieira e é muito bom encontrar você para curtirmos juntos mais uma edição do Lusofonia, um programa dedicado à música produzida nos países de língua portuguesa. Hoje, quero lhe convidar a conhecer o som de lugares como o Guiné-Bissau. É de lá que vem José Carlos Schwarz, considerado um dos mais importantes e notáveis músicos daquele país. Ele escrevia em português e francês, mas preferia cantar em crioulo, junto com a banda que ele formou, a Lecobiana Jazz. Agora, vamos ouvir uma canção presente no disco Lua Qui Di Nos, gravado na década de 70 e relançado em abril de 2021 nos formatos digital e LP. Fique então com José Carlos Schwarz e Lecobiana Jazz em Na Colônia, composição de Aliu Bari.

Você curtiu o som de uma banda considerada a mais popular da Guiné-Bissau depois que o país se tornou independente do domínio colonial português em 1974? Super Mama Jumbo, na canção Pampa, de Ajuti, Miguel e Mota. Antes, conferimos um dos grupos de maior representatividade da música de Cabo Verde no período de transição rumo à independência do país e que esteve em atividade de 1969 a 1994. Os Tubarões, na canção de Renato Cardoso, Alto Cutelo. A seguir, aqui no Lusofonia, você ouve o renomado cantor e compositor angolano Bonga na icônica e autoral Mona Kingshika.

Conferimos o talento do instrumentista, cantor e compositor cabo-verdiano radicado em Portugal, Tito Paris, na música Otília Otílio, de Ramiro Mendes. Também ouvimos Cesária Évora, artista de maior reconhecimento mundial na história da música popular de Cabo Verde. Ela cantou Saudade, uma composição de Amândio Cabral e Luiz Moraes. Agora, vamos a um rápido intervalo. Não saia daí, o Lusofonia volta já.

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2: E a gente segue com o programa Lusofonia aqui na Educadora FM. Obrigado a você que sintoniza 107.5, acesse o nosso aplicativo ou site educadorafm.ba.gov.br. Eu sou Leto Vieira e continuo na sua companhia apresentando um pouco da produção musical dos países de língua portuguesa. Agora, direto de Cabo Verde, vamos ouvir um grupo fundado por Carlos Alberto Martins, o Cachás, no ano de 1978, em um período de grande efervescência cultural naquele país, com o objetivo de preservar e divulgar um dos gêneros mais tradicionais da música cabo-verdiana, o funaná. Fique com o Bulimundo na canção Pé de Pedra, uma composição em parceria com Codé Dona.

instrumentista e cantor angolano Valdemar Bastos, ouvimos Pitanga Madura, faixa título autoral do álbum lançado em 1992. O artista, que morreu em 2020 aos 66 anos, ficou conhecido por combinar afropop e fado com influências brasileiras. Também passamos por Cabo Verde e de lá conferimos o som do grupo Serenata na canção Cartinha d'Holanda, composição de Manduca Didite e Pedro Rodrigues. Agora no Lusofonia, vamos ouvir a mítica banda Monte Cara e a participação do guineense Micas Cabral, do cabo-verdiano Mário Marta e do angolano Chalo Correia na música Dia Jamanchi, de Paulino Vieira.

0: Você curtiu o som de um dos mais emblemáticos grupos musicais de Angola, a banda Maravilha, com a canção autoral Ingushi. Então é isso, pessoal. Ponto final no programa Lusofonia de hoje, que tem a produção de André Oliveira e minha, Leto Vieira. Obrigado por estarmos juntos e até a nossa próxima edição.
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1: Chegue mais, chegue junto aqui da sua Sonosfera, sintonizando 107.5 Educadora FM, a minha, sua, nossa rádio pública da Bahia. 6:58, iniciozinho de noite, a gente vai seguindo com Secos e Molhados, cantando O Vira, de João Ricardo e Luli.

aqui na sua sonosfera você curtiu Colombina com Ed Motta, música de Ed Motta e de Rita Lee. Teve também o quadro com a música Tá Amarrado de Ranks Frieza, Jeff DeMack. Carlinhos Brown com Zanza, uma composição autoral. E daqui a pouquinho, hoje ainda às 8 da noite, você confere os lançamentos, as curiosidades do blues no Brasil e no mundo com Educadora Blues. Eric Asmar, já chegando aqui na sua 107.5. Agora são 7h14 e a Sonosfera segue com Roberto Carlos. As canções que você fez para mim, de Roberto e Erasmo.

0: Jerusalema, do encontro de Noncebo com Master KD. Teve também Shaolin com Nastincha, uma composição autoral que participou do Festival da Educadora de 2024. E ainda Chico Chico com Blues da Piedade, de Cazuza e Frejá.
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1: Confira a hora com a gente, 7:31, você sintonizando comigo, 107.5 Educador FM. Sonosfera segue com Raul Seixas, como vovó já dizia, de Raulzito e Paulo Coelho.

Aqui na Sonosfera, você curtiu comigo Paralamas do Sucesso, Você, música de Tim Maia. Teve também Márcia Castro cantando Malandrinha, de Edson Gomes, e Cássia Eller com Admirável Gado Novo, música de Zé Ramalho. E logo mais, daqui a pouquinho, às 21h, tem Rock com Dendê. É todo domingo, às 21h, quando você curte o melhor do rock and roll no mundo, no Brasil, na Bahia. Aquele Rock com Dendê que você conhece, e eu te espero às 21h. Agora 7h46, a Sonosfera traz Bob Marley e Skunkin', de Bob Marley.

0: Você curtiu comigo Skank com Mandrake, Os Cubanos de Samuel Rosa e Chico Amaral, antes Olodum, cantando Valente Nordeste de Guiguiu, e Rael com Flor de Aruanda de Rael, Bruno Marcucci, Rafael Tudesco. Agora são 7:59 e logo depois do intervalo você fica com Eric Asmar, com Educadora Blues, lançamentos, curiosidades do blues no Brasil e no mundo. Fica com a gente, sintoniza 107.5. Pode curtir pelo nosso aplicativo Educador FM 107.5 ou pelo nosso site educadorfm.ba.gov.br.
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0: Olá, ouvinte da Educadora, eu sou Eric Asmar e esse é o Educadora Blues e eu fico com você pela próxima hora. E o programa hoje começa destacando uma parceria entre Brasil e Estados Unidos no blues. Eu me refiro a Old New Funky and Blue, novo álbum da dupla Omar Coleman e Igor Prado. Natural de Chicago, o gaitista, cantor e compositor Omar Coleman cresceu respirando a atmosfera musical de sua cidade natal e carrega um estilo que mescla o blues com soul e funk. O artista vem lançando álbuns em carreira solo desde 2015 e esteve no Brasil em algumas ocasiões a convite do guitarrista, cantor e compositor paulista Igor Prado. Natural de São Bernardo do Campo, Igor é uma das principais referências do blues contemporâneo no Brasil, sendo aí um nome muito presente nos mais notáveis festivais de blues do país, frequentemente em parcerias com músicos norte-americanos. E essa junção entre ambos resultou nesse novo aclamado álbum. Lançado em 6 de fevereiro de 2026 pela NOLA Blue Records, o álbum Old New Funk and Blue foi gravado em São Paulo, sob a produção do próprio Igor Prado, e traz um compilado de releituras de clássicos e canções originais, que fundem aqui o blues com o groove do funk e da soul music. E o resultado é um trabalho primoroso, com arranjos repletos de metais e interpretações impecáveis dos dois artistas. O álbum vem constando nas principais paradas de blues americanas desde que foi lançado. Eu separei aqui 6 canções pra gente conferir, começando com I'm Leaving My No Good Woman, I Only Have Love, em seguida Cut You Loose, Moving On to Better Days, Answer Your Phone, e encerrando com o tema I Let a Good Girl Go.
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0: E essa foi a primeira parte desse nosso Educadora Blues de hoje, que destacou O New Funky and Blue, novo álbum da dupla Omar Coleman e Igor Prado. A gente conferiu na sequência as canções I'm Leaving My No Good Woman, I Only Have Love, Cut You Loose, em seguida Moving On to Better Days, Answer Your Phone, e encerrando com o tema I Let a Good Girl Go, que você acabou de ouvir. Uma junção maravilhosa aí entre o americano Omar Coleman e o brasileiro Igor Prado. Esse é trabalho que vem sendo muitíssimo elogiado. E no próximo bloco tem mais Educadora Blues, dessa vez com o novo trabalho da Teresa James, com a sua banda Teresa James and the Rhythm Tramps. Não sai daí que daqui a pouquinho a gente volta. 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

estamos de volta com o nosso Educadora Blues. E fechando o programa de hoje, a segunda parte destaca agora Bad at Being Good, novo álbum da cantora texana Teresa James. Nascida em Houston e radicada em Los Angeles, essa artista conta com uma ótima discografia na bagagem, além de uma indicação ao Grammy. Teresa coleciona participações em importantes festivais e já atuou ao lado de grandes nomes da música, como Liv Ullmann Helm, do The Band, Eric Burdon, dos Animals e Bill Medley. Lançado em 16 de janeiro pela Mojo Records, esse novo trabalho traz uma mescla de blues com soul e uma forte presença de elementos sonoros da música da Nova Orleans. Produzido por Terry Wilson e John Porter, o álbum conta com a participação de diversos músicos renomados, como Tony Brownagle, Kevin McKendry e John Cleary. No repertório, temos aqui uma seleção de músicas escritas, em sua maioria, pelo produtor Terry Wilson, que também é esposo de Teresa James, e um destaque, claro, inevitável, para a poderosa performance vocal dessa veterana artista ao longo das faixas, esbanjando aí talento no auge de seus 71 anos. Eu separei aqui 7 canções para a gente conferir, começando com Love is a Full-Time Job, Is Anything Alright, All About the Benjamins, em seguida Trouble in Paradise, Treat Her Like You Want Her to Treat You, Say What You Will, e encerrando com o tema Close Down the Blues Bar.

0: E esse foi o nosso Educadora Blues de hoje, que agora na segunda parte destacou o Bad at Being Good, novo álbum da cantora americana Teresa James, com a sua banda Teresa James and the Rhythm Tramps. A gente conferiu na sequência as canções Love's a Full-Time Job, Is Anything Alright, All About the Benjamins, Trouble in Paradise, em seguida Treat Her Like You Want Her to Treat You, Say What You Will, e encerrando com o tema Close Down the Blues Bar, que você acabou de ouvir. Trabalho simplesmente sensacional dessa veterana cantora do Texas, com certeza brilhantando aqui nossa programação. E já sabe, se você gostou desse trabalho, o do excelente álbum do americano Omar Coleman e do brasileiro Igor Prado, que a gente ouviu na primeira parte do programa, é só escrever para ericasmar@gmail.com ou entrar em contato comigo pelas redes sociais, que, como sempre, eu terei o maior prazer em falar um pouco mais sobre esses artistas e conteúdos com você. Só lembrando que daqui a pouquinho, todo esse material musical do programa de hoje estará disponível através do site da Educadora. Então, para você que quiser conferir novamente, é só acessar. Na próxima semana estaremos de volta aqui, nesse mesmo horário, trazendo o que há de melhor em matéria de lançamentos de blues no Brasil e no mundo. Você não pode perder. Eu deixo aqui o meu muito obrigado pelo carinho da audiência e a você o meu grande abraço e até a próxima.
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Salve, salve, rockers! Eu sou Luciana Lucena e no nosso Rock com Dendê de hoje a gente confere novidades dos veteranos Deep Purple e Rolling Stones, Barão Vermelho, Pleb Rude e muito, muito mais. Abrindo essa edição, um encontro de ícones do rock pesado, Judas Priest e Ozzy Osbourne no clássico War Pigs.